Se alguém quisesse apagar a memória de um povo, deveria começar por destruir as suas imagens. Porque, por vezes, uma câmara vive mais do que uma arma. Uma fotografia mantém vivo durante anos aquilo que um tanque tenta fazer esquecer. Na Palestina, o cinema não é apenas arte, é um documento de existência. É a forma como uma criança recorda a sua casa destruída. É o esforço de uma mãe para preservar, contra o tempo, o rosto do filho desaparecido. E, por vezes, é a única maneira de dizer ao mundo: nós estivemos aqui. Esta guerra contra a memória não é nova. Em 1982, durante a invasão de Beirute, o arquivo da Unidade de Cinema Palestiniana foi completamente saqueado. Milhares de rolos de filme foram roubados com o objetivo de destruir a memória visual de um povo. No entanto, havia algo que aqueles que levaram o arquivo não compreenderam naquele dia. Uma história roubada dos filmes, se estiver gravada na consciência de um povo, renasce em cada geração. Tal como no documentário Um Filme Fedai, que segue o rastro dos arquivos roubados e recorda que o cinema é uma forma de resistência. O cinema palestiniano saiu das ruas estreitas dos campos de refugiados e chegou aos maiores festivais de cinema do mundo. Nomes como Elia Suleiman, Hani Abu Assad e Anne-Marie Jassir levaram esta história de Cannes às nomeações para os Oscars. Produções como Omar e 200 Metros, em particular, refletiram no grande ecrã como os muros erguidos em terras ocupadas dividem não apenas as cidades, mas também as almas das pessoas. No entanto, hoje a guerra da memória visual atingiu um novo pico. Na cerimónia dos Oscars 2025, o documentário palestiniano-norueguês No Other Land, vencedor do prémio de melhor documentário, mostrou ao mundo inteiro a destruição e a resistência vividas na região de Masafer Yatta, na Cisjordânia. Este filme provou, uma vez mais, que o cinema não é apenas um meio de observação, mas um grito global que se ergue contra a injustiça. Um dos apoios mais fortes a este grito veio também da Turquia, através da TRT. Filistin 36, do qual a TRT foi coprodutora, documentou a profundidade histórica da ocupação. Enquanto Redenção Sagrada, produzido pela TRT World, transformou-se num poderoso testemunho visual que expôs perante o mundo a violência radical dos colonos. Debaixo da oliveira que narra o espírito de resistência de Gaza, tornou-se por sua vez uma memória cinematográfica de ligação à terra. E por vezes um filme é feito apenas para registar na história o último suspiro de uma criança. A história da pequena Hindra Jap, que ficou presa com a família dentro de um automóvel em Gaza, já não é apenas uma notícia. Esta história transformou-se numa imagem de leva gravada, uma memória coletiva da humanidade. A dor da Nakba, narrada por Darren J. Salam em Farha, une-se hoje à realidade que vemos no documentário Cinco Câmaras Partidas, de Emad Burnat. Uma câmara parte-se, outra toma o seu lugar.

Mesmo que os algoritmos digitais tentem hoje silenciar a voz da Palestina, a memória visual, como a luz que se infiltra por fendas, encontra sempre uma forma de chegar ao mundo. O cinema palestiniano ensina-nos isto. Um povo pode perder a sua casa, perder as suas ruas, até perder as suas cidades. Mas enquanto as imagens permanecerem, a memória continuará viva. E enquanto um realizador continuar a sonhar, um ator der corpo à memória e uma câmara continuar a gravar, a história interminável da Palestina continuará também a viver.

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